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5: Os reformados e os pensionistas nunca foram tão felizes. Nem sabem o que é que hão de fazer ao dinheiro. Ah, pois é. É para rir, é?

0: Dá-me licença, dona Filó.
1: Ah, lá está o senhor Gervásio com os seus salamandrinhos. Não tem que pedir licença, porque isto é o banco deste nosso jardim. E por enquanto eles ainda não venderam nem privatizaram os bancos do jardim, pois não?
0: Que eu saiba, ainda não, dona Filó. Apesar deste banco ter aqui um grande buraco.
1: É, seu malandreco.
0: A partir de agora, e isso já pouco nos importa. O importante é virmos aqui a arejar um bocadinho.
1: Ah, pois é, senhor Gervásio, pois é. Agora com estes aumentos, até já podemos ir para ali, para o salão de chá, com o ar-condicionado. Olha, se calhar ainda vamos sentir saudades aqui do nosso banco de jardim.
0: Ah, ora. Quando for realmente verão, podemos vir cá matar saudades, sim. Claro que viremos com os nossos empregados, que nos trarão bebidas fresquinhas e uma salva de prata com biscoitos e bolachinhas.
1: O senhor Gervásio, diga uma coisa. Soube que já houve um baile no casino para a Idade de Ouro em que participaram 900 reformados e pensionistas.
0: Ai, já começaram a gastar, mesmo antes de terem recebido os aumentos, foi o que foi. Mas vá lá, que para já passaram a tratar-nos com melhores maneiras. Antes do anúncio dos aumentos das pensões, chamavam-nos a terceira idade. Agora, depois dos aumentos, passamos a ser a idade de ouro e até nos organizam bailes.
1: Estava tudo previsto, senhor Gervásio. Por que é que, de repente, mesmo em tempo de crise, começaram a abrir casinos por aí a cada esquina?
0: Pois foi, dona Filó, pois foi. Agora é que eu entendi o verdadeiro fundamento da história dos novos casinos.
1: Pois é.
0: Pois está claro. Eles já sabiam que os reformados e os pensionistas iam ser grandiosamente aumentados e pronto, toca de abrir casinos para nos apanhar o dinheiro. Ai, olha, dona Filó, a senhora, quando receber um novo aumento, também vai passar a frequentar os casinos, vai?
1: Pois vou, está claro que vou, mas não é para jogar. É só para sentir o aumento.
0: Com que então a dona Filó vai passar a ir assistir ao aumento no casino?
1: Ah, pois vou. Pode ser que me saia a grande. A grande, senhor Gervásio. Ai, ai.
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11: Transmitimos seguidamente mais um episódio da nossa série de Núpcias Falhadas. Há quem case com bom gosto, outros borram a pintura.

0: Ó, senhora Milcar, estou cá desconfiada de que o casal que foi para a suíte nupcial vai acabar mal.
1: Essa agora, com franqueza. Porque é que a menina Carmen tem essa desconfiança?
0: Porque o noivo é aquela fraca figura que viu.
1: E a noiva é cá uma brasa que até deitava fumo. Se calhar até deve estar proibida de se aproximar das matas e florestas.
0: Oh, e não é tudo, senhora Milcar. Olhe, eu estive a ajudar a noiva com as malas e quando abri uma mala dela, saltou de lá um chicote, uma mascarilha, lingerie de cabedal, olha, eu sei lá que mais. Ou é propagandista de uma sexy shop ou é mesmo depravada de todo.
1: Coitado do rapaz! Vou recomendar à cozinha que de manhã, quando lhe levarem o pequeno almoço, incluam umas boas madas.
0: Ah, isso no caso da noiva ainda não ter mudado de estado e passar ao estado de viúva. Porque o marido não deve ficar em muito bom estado, não.
2: A Cajemas é maluca. Passem-me aí a conta, porque eu vou-me embora para procurar um advogado.
0: Mas o senhor é o noivo que está em noite de núpcias na suíte nupcial, não é?
2: Estava, mas já não estou. Ela nunca me revelou que era assim, porque afinal casou comigo só por interesse. O rei da mulher é ninfomaníaca.
1: O senhor vai me desculpar, mas se a sua noiva é ninfomaníaca, casou consigo por interesse em quê?
2: É que eu sou fabricante de enchidos e as especialidades da casa são chouriços, morcelas, salpicão, paio. Todo o género de enchidos.
1: Quer dizer, sendo assim, compreende-se, não é?
2: Mas eu não compreendo, nem quero compreender. Vou-me embora e vou divorciar-me enquanto ainda estou vivo.
0: E não pensa voltar a casar-se?
2: Sei lá, talvez, mas... Mas olha lá, porquê?
0: Ah, porque eu sou vegetariana, sabe? Eu contento-me com umas bananas e umas cenouras. Topa?
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7: Ai, Rico, fui ver um T0 no centro de Lisboa, que é um verdadeiro luxo. Tem vista panorâmica, luz natural e ventilação constante.
8: Sério, e quanto é que pedem por mês para essa maravilha?
7: 1.500 euritos. Mas olha que vale cada cêntimo. É tão exclusivo que nem paredes nem teto tem.
8: Mas isto é um T0. É uma paranjeira do teu carro.
7: Pois é, Rico. Mas que a vantagem de que renda. A renda.

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cantiga voava no ar morno. Ficava um instante parada nas ramadas dos cajueiros e depois desaparecia. Desaparecia e voltava renovada de ritmo e presságio, dolentes, como se as velhas machambas fossem morrer.

cantiga subia dos lábios grossos da deusa. Os grãos finos de areia, gemendo e sussurrando.

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Que os pajens revolviam hoje, amanhã e sempre. A deusa lançava nos ares perfumados da essência. De cajueiros, o seu cantar maravilhoso de mulher.

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1: Não é qualquer um que pode ser militante do Chaga. É que, para exercer certas funções, não bastam talentos e vocações.
17: Secretária, como é sabido, nem todos se podem alistar no Chaga. Porque isto pode ser muito bonito, mas não é fácil, não. Por exemplo, na prova escrita em que se pedia para se escreverem todos os palavrões e expressões ofensivas que conhecessem, os resultados foram uma desilusão, não é verdade?
18: Pode crer, chefe. Alguns dos candidatos nem duas páginas de palavrões conseguiram preencher.
17: Na linguagem gestual, a maioria também é bastante fraquita, não é verdade?
18: Ah, uma vergonha. Uma vergonha. Há para aí um menino que levou mais de 10 segundos para fazer um manguito seguido de uma saudação nazi.
17: No lançamento de objetos, a média foi baixíssima, não é verdade?
18: Ah, é verdade, sim. Os resultados foram absolutamente lastimáveis. Alguns dos candidatos não conseguiram atirar uma garrafa de cerveja nem sequer a meia dúzia de metros. E a pontaria? Ainda é pior quando estão mais próximos do alvo. Não conseguem acertar nem numa abóbora. Puh, se fosse para acertar na cabeça de um comuna, esse comuna tinha que ser um cabeçudo mais cabeçudo do que o Costa.
17: Quer-se dizer, de todos, só apurámos um que vai ter ainda que passar por uma entrevista para ver se realmente serve. E o apurado entre os 1.169 candidatos foi o Malaquias Matias Maluco.
19: É mim, ganho o Cauzi. Viva, viva, viva.
17: Aguenta aí. que ainda há umas perguntas a que tens que responder.
0: Perguntas para responder para quê? Eu não quero ser bilionário nem fechar nenhum negócio. Eu só quero é entrar cá para o grande Chaga. A minha mãezinha sempre disse que eu sou uma Chaga desde pequenino.
18: Isso não interessa. O que interessa é que sejas um verdadeiro terrorista.
17: A propósito, sabes atirar morteiros e disparar mísseis?
0: Na maior. Cao Ji é atirador especial.
17: Artes marciais. Sabes karaté e tudo o resto, incluindo cabeçadas no céu da boca.
0: Ai, tenho os cinturões todos e até alguns suspensórios. Aquele triplo salto por cima de qualquer comuna para lhe dar assim o pontapé atrás da orelha é a minha especialidade. Eu só tenho um problema, confesso.
17: Que problema é esse?
0: É que, bem, a verdade é que não percebo nada de política e até nem sei o que é isso da democracia.
18: E quem é que está interessado em que percebas alguma coisa de democracia? Isso não interessa a ninguém.
17: Pois claro, o que é importante para pertencer ao Chaga é saber ser sempre uma valente besta quadrada.
0: A besta quadrada? Ora, bolas, sendo assim não vou poder entrar para o Chaga. É que eu não vou conseguir ser uma verdadeira besta quadrada porque, por acaso... Ui, sou bem redondo. A minha mãezinha diz que eu como sempre como uma besta.
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1: Os pais do Betinho andam muito preocupados com o hábito que o Betinho tem e não consegue largar de maneira nenhuma. Vai daí, resolveram levar o Betinho ao psicólogo. Amigos ouvintes, venham daí connosco ouvir a consulta do Betinho.
18: Pois é, Sr. Dr. Rosca Moída. O meu filho, por mais que eu tente, não há meio de perder este maldito vício. É que eu já não sei o que é de fazer.
6: Mas, minha senhora, há pessoas muito mais velhas que o Betinho e a única coisa que sabem fazer é mamar.
18: Pois é, Sr. Doutor. O Betinho não larga a Xuxa de maneira nenhuma. O Sr. Doutor Rosca Moída já viu a vergonha que é o Betinho andar sempre com a Xuxa pendurada ao pescoço para todos os lados que vai.
6: Mas o Betinho é uma criança e é natural as crianças gostarem de Xuxa. Minha senhora, nestes tempos que correm, quem não gosta de mamar?
18: Mas eu gostava que o Sr. Doutor lhe arranjasse qualquer coisa para ele perder esta vontade. É que é uma vontade constante de mamar.
6: Talvez eu consiga um tratamento eficaz, mas devido. Olha que aqui há tempo esteve cá um político que também tinha esse costume. Mas a única coisa que eu consegui foi que ele mudasse de teta.
18: Mas o meu Betinho não mama na teta. Ele mama na Xuxa.
6: Sabe, minha senhora, para mim é igual. Xuxa ou teta é a mesma coisa. Como lhe estava a dizer, este político mudou de teta, pois deixou a teta do governo e passou a mamar na teta de uma empresa pública.
18: E apesar de tudo, o Dr. Rosca Moída acha que eu posso ter esperança num tratamento para o meu Betinho?
6: Talvez, minha senhora, talvez. Mas o seu menino tem estado muito calado. Então, Betinho, podemos conversar um bocadinho?
19: Vocês, os adultos, são muito complicados. Porque é que nós, as crianças, não podemos mamar descansados sem vocês virem logo com essas coisas dos traumas e mais isto e mais aquilo?
6: Mas tu, Betinho, já és um menino crescidinho. Não és nenhum bebê.
19: Oh, senhor doutor, se eu, por causa de chupar na Xuxa, tenho que vir ao psicólogo, então a minha mãe tinha que ser internada e era do hospital dos doidos.
18: Oh, Betinho! quietinho. Então, mas eu chucho.
19: Ah, deixa-me morrer. Porquê que os adultos são tão mentirosos? A mãe chucha, sim, senhor.
18: Eu, Betinho? Mas onde é que tu me viste chucha na boca?
19: Ora, toda a gente sabe que a mãe é xuxialista. E anda sempre com o xuxialismo na boca.
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25: O quê? Não há nada para inaugurar hoje? Oh, homem, não estrago o dia, está bem?
26: Um momento, Sr. Primeiro-Ministro. Deixe-me aqui fazer uma ligação, está bem? Está. Está lá. É a Dona Hilda das Hortaliças. Olha, já vendeu alguma coisa hoje? É, ainda não? Ótimo, espere-me mais um bocadinho só, sim? Sim, é que o Sr. Ministro vai já aí.
25: Mas qual é a sua ideia?
26: Ai, pode avisar as televisões, porque o Sr. Ministro já tem uma inauguração para fazer. É no mercado. A Hilda das Hortaliças ainda não se estreou hoje. E o Sr. Ministro vai lá estreá-la.
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1: 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São 8 horas.
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0: 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São 9 horas.
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0: na Praia da Oura esta madrugada e feriu 12 pessoas, uma delas em estado grave. A GNR ainda está no local, em Albufeira, vai prestar daqui a pouco declarações aos jornalistas sobre este caso. É lá que está também a repórter da Antena 1, Tatiana Felício. Os fenómenos extremos vão repetir-se em França, cada vez mais e cada vez mais intensos, avisa a meteorologia, depois de um tornado ter destruído no sul do país centenas de casas e ferido 4 dezenas de pessoas. O Ministério Público prolonga a investigação ao caso das alegadas torturas na Esquadra do Rato, porque há muitas pessoas envolvidas para interrogar. Neste jornal ouvimos Carlos Melo Alves, o advogado de alguns dos arguídos neste caso.
1: Temperaturas próximas, a mais baixa a esta hora, Porto 19 graus, 20 em Coimbra, 21 Lisboa e Ponta Delgada, Faro 23, Funchal 24. Edição de Eduardo Maio.
0: Um condutor embriagado e em fuga à GNR provocou esta madrugada 12 feridos, um deles em estado grave, num atropelamento que aconteceu numa zona de bar junto à Praia da Oura, em Albufeira. Um caso invulgar pela dimensão que teve, ao ponto do próprio Ministério da Administração Interna ter feito sair há pouco uma nota em que lamenta este grave incidente ocorrido em Albufeira durante a madrugada, com uma viatura que atropelou várias pessoas, entre elas dois militares da GNR, também um grupo de jovens que estava numa zona de diversão noturna. Neste comunicado, o Ministério da Administração Interna destacou também a rápida intervenção da GNR no local e dá conta ainda que as autoridades competentes estão a investigar todas as circunstâncias do caso. No local deste incidente que aconteceu durante a madrugada, está a repórter Tatiana Felício. Espera-se que em breve a Guarda Nacional Republicana dê mais esclarecimentos e pormenores sobre aquilo que aconteceu durante a madrugada nesta zona de bares na Praia da Oura. O que é que se sabe até esta altura, Tatiana?
2: Bem, como dizias, essas declarações por parte da GNR deverão ser dadas ainda ao longo da manhã. Não há certezas de quando é que isso vai acontecer, mas é tudo aquilo que se espera. A Guarda Nacional Republicana, que, como dizias, Eduarda, continua a apurar de uma forma mais detalhada as circunstâncias em que tudo aconteceu. O que sabemos para já é que este atropelamento que ocorreu esta madrugada provocou 12 feridos. Um deles está em estado grave. Trata-se de uma jovem de 21 anos. Além disso, entre os feridos estão também, como referiste, dois militares da Guarda Nacional Republicana. O alerta foi dado por volta das 3 da manhã na Rua da Oura, numa zona que é conhecida pela concentração de bares e também de estabelecimentos de diversão noturna aqui em Albufeira e que todas as noites fica completamente repleta de pessoas que andam pela estrada. Aliás, esta rua é precisamente cortada ao trânsito por esse mesmo motivo. Este condutor, um homem de 35 anos, de nacionalidade portuguesa, estaria numa tentativa de fuga depois de ter sido mandado parar por militares da GNR. Atravessou esta zona que, como eu dizia, estava cortada ao trânsito por baias, ignorou as ordens da GNR e acabou por abalroar estas pessoas que circulavam por esta rua, muitas delas a entrar e a sair dos bares que por aqui se encontram. Este homem estaria a conduzir sobre o efeito de álcool e terá eventualmente sido esse o motivo desta fuga. Depois dos testes realizados, apresentou uma taxa de álcool no sangue de 1,29, que é já uma taxa crime. Foi depois detido pelos crimes de ofensa à integridade física qualificada, condução sobre o efeito de álcool e também condução perigosa. Os factos já foram comunicados ao Tribunal Judicial, que deverá agora dar conta das respectivas medidas de coação.
0: Vamos esperar, Tatiana Felício, por essas declarações da GNR, informações à comunicação social, que entretanto se vai concentrando aí nessa zona dos bares onde aconteceu este incidente durante a madrugada, um incidente grave que provocou 12 feridos e um deles uma jovem, como ouvimos aqui, em estado grave. O Ministério Público vai ter mais 6 meses para investigar o caso das alegadas torturas na Esquadra do Rato, conta esta manhã o Jornal Expresso. A procuradora que está à frente da investigação argumenta que o número de pessoas envolvidas é muito maior do que o inicialmente previa e que ainda há novos suspeitos por deter e por interrogar. Rosa Azevedo.
3: O processo já tem 23 arguídos, mas o Ministério Público acredita que há mais envolvidos neste caso que ainda não foram detidos para serem sujeitos a um primeiro interrogatório. Este foi um dos argumentos apresentados ao Tribunal para pedir mais 6 meses para concluir a investigação. O Jornal Expresso adianta que a juíza prolongou o prazo por considerar a especial complexidade do processo. Na argumentação, a Procuradora do Ministério Público adianta que o número de envolvidos é muito superior ao inicialmente previsto. Este processo investiga suspeitas de tortura e agressões por parte de agentes da PSP a pessoas vulneráveis na Esquadra do Rato, em Lisboa. As vítimas eram sobretudo imigrantes e sem abrigo. Com a declaração de complexidade deste caso, a investigação pode ser prolongada até março do próximo ano. Fica também garantida a prisão preventiva dos suspeitos.
0: Para já, este processo tem 23 arguídos, 7 estão em prisão preventiva e 4 estão em prisão domiciliária. Carlos Melo Alves é advogado de alguns dos arguídos neste processo, da Esquadra do Rato. Ele já esperava que a investigação do Ministério Público viesse a ser prolongada por causa de se tratar de um processo complexo. O advogado, em declarações à Antena 1, não se surpreende também com a ideia de que possa haver mais detenções e mais pessoas a serem interrogadas no caso das alegadas torturas da Esquadra do Rato.
4: Em relação à circunstância de argumentar que havia mais suspeitos para deter, bom, isso já resultava de todo o circunstancialismo do processo, que havia mais suspeitos envolvidos e, portanto, no entendimento do Ministério Público, a forma de chamar esses suspeitos ao processo será pelos vistos através da sua detenção.
0: Carlos Melo Alves defende, no entanto, que o Ministério Público não precisa de deter pessoas para as interrogar, basta uma notificação.
4: Há suspeitos em prisão preventiva e, portanto, se há pessoas em prisão preventiva, como é evidente, os crimes têm que assumir gravidade. Agora, quando me diz que há muitas mais pessoas a deter, não significa que essas pessoas fiquem em prisão preventiva. Mas, de facto, o Ministério Público entende que, para chamar essas pessoas, em vez de o fazer através de uma simples notificação, pelos vistos, nesse despacho, entende que deve ser através da sua detenção. Portanto, é um entendimento do Ministério Público, quanto a mim é exageradíssimo, mas temos que respeitar.
0: A opinião de Carlos Melo Alves, entendendo, já o tinha dito noutras ocasiões, que o Ministério Público não precisa de fazer detenções para interrogar as pessoas que ainda quer ouvir neste processo da Esquadra do Rato, que teve hoje desenvolvimentos com o prolongamento durante mais 6 meses de investigação para o Ministério Público. O tornado de ontem à noite na região de Aude, em Pomaz, sul de França, fez 41 feridos, 2 deles em estado grave. O fenómeno apoiou a população desprevenida, 300 de casas sofreram danos e foi preciso abrir centros de acolhimento durante a noite. O Instituto Público Francês de Meteorologia já avisou que fenómenos como este vão repetir-se, como nos conta a correspondente da Antena 1 em Paris, Rosário Salgado.
5: A população de Pomar fala de um fenómeno traumatizante e nunca visto. Um tornado devastou metade da aldeia vizinha de Carcassonne, no sudoeste de França. 300 casas, centenas de árvores e dezenas de veículos, alguns caminhões, foram arrancados do solo, erguidos no ar e destruídos. Há 41 feridos, 2 deles em estado grave. O tornado, que destruiu os bens de uma vida e traumatizou todos, aconteceu ao final do dia de ontem. Esta manhã, população e proteção civil tapam com lonas e plásticos os telhados que ainda podem ser salvos. Está prevista mais chuva e intensa para esta tarde. Muitas mulheres e crianças procuram, no meio dos destroços, bens como brinquedos, fotografias e documentos. No local estão quase 100 bombeiros a auxiliar os populares. Em França, em média, registram-se dezenas de tornados por ano, com intensidades variadas, segundo a Météo France. No entanto, o impacto das alterações climáticas na frequência, na intensidade e na distribuição geográfica destes fenómenos permanece incerto, sublinha o Serviço Público de Meteorologia.
0: Depois de ter passado por vagas sucessivas de calor, a França agora esta semana abraços com as trovoadas, com os ventos e as chuvas fortes e com este fenómeno que apanhou ontem à noite de surpresa população na região de Aude, no sul de França, e que acabou por provocar 4 dezenas de feridos, alguns desalojados e 3 centenas de casas com danos provocados pelos fortes ventos.
6: Foi a informação com Eduardo Maio, notícias em simultâneo com a RTP Antena 1 Madeira, Açores e RTP Mundo. A informação também em noticias.rtp.pt. Muito bom dia, terça-feira, 25 de agosto. Daqui a pouco, o podcast e pergunta, sim, em Pergunta Simples, que é um programa aqui da RTP Antena 1, estamos a dar a ouvir. Para já pergunto à Sandra Pereira, ajudar aqui os nossos ouvintes, qual é a situação do trânsito a esta hora. Olá, Sandra.
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0: 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São 11 horas.
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1: 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Boa tarde, está a ouvir a Rádio Clube de Grândola. Fique agora com o noticiário nacional da Antena 1.
2: Carneiro rejeita semelhanças com André Ventura. O líder do PS condena as declarações do líder parlamentar do PSD, que colocou Carneiro ao mesmo nível do presidente do Chega em termos de populismo e falta de preparação para governar o país. O presidente da Associação de Hotelaria do Algarve defende um reforço das medidas de segurança na região depois do atropelamento da última madrugada em Albufeira. Hélder Martins sugere uma regulação do consumo de álcool para evitar excesso nas zonas de diversão noturna. A Comissão Europeia volta a rejeitar a proposta apresentada por Portugal e 5 outros países para a criação de um imposto europeu para taxar os lucros extraordinários das empresas petrolíferas.
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2: Um insulto, o PS não admite comparações entre José Luís Carneiro e André Ventura, um dia depois de Hugo Soares, do PSD, ter afirmado que os líderes do Chega e do Partido Socialista estão cada vez mais parecidos por navegarem no populismo e não estarem preparados para ser alternativa ao atual governo. O secretário-geral do PS, José Luís Carneiro, criticou hoje estas palavras do líder da bancada social-democrata.
4: São declarações levianas de quem se vê que nunca teve experiência executiva. Isso que eu estou a construir. Uma coisa é uma oposição para destruir as instituições que querem destruir o regime. Aliás, não o esconderam. Têm no mesmo anunciado. Outra coisa é quem está na oposição e está a construir uma alternativa sólida, de confiança e credível para servir os portugueses. Essa é a mesma alternativa do Partido Socialista.
2: Para além de José Luís Carneiro, também o eurodeputado Francisco Assis considera inaceitável qualquer tipo de comparação entre PS e Chega, afirmando que o PS faz oposição ao governo e o Chega faz oposição ao regime. Assis afisa também que não se espera que o Partido Socialista viabilize o próximo orçamento do Estado, tendo em conta a postura adotada pelo governo.
5: Não se pode estar à espera de garantir o apoio da viabilização do orçamento do Partido Socialista, insultando o Partido Socialista. Isso é uma questão absolutamente evidente e, sobretudo, procurando estabelecer esta identificação absolutamente incompreensível, inaceitável. Estou convencido que nem o eleitorado do PSD compreende.
2: O eurodeputado Francisco Assis esteve hoje com o líder do PS em Chaves, no distrito de Vila Real. José Luís Carneiro visitou uma escola de hotelaria no âmbito de uma rota que o líder socialista está a realizar pelo país, dedicada à valorização do interior. É preciso reforçar a segurança junto aos espaços de diversão noturna. O presidente da Associação de Hotelaria do Algarve defende medidas mais apertadas para evitar a repetição de casos como o da última madrugada, quando um condutor alcoolizado fugiu à polícia, atropelando 12 pessoas na zona da Oura, em Albufeira. Hélder Martins propõe a regulação do consumo de álcool. O presidente da AETA descreve o Algarve como um destino para onde vão muitas famílias e lembra que a medida avançada pela Câmara de Albufeira para reduzir o horário de encerramento dos bares noturnos não é suficiente.
6: O Algarve, especificamente Albufeira e alguns outros destinos do Algarve, são procurados por pessoas que acham que se pode ir a um destino turístico e fazer tudo o que se lhe apetece. Tem acontecido noutros destinos onde isso era tradicional, recordo Ibiza, recordo Magaluf, onde essas situações têm vindo a ser controladas, têm vindo a ser alterado o tipo de turista, e, portanto, o que temos que fazer é um pouco esse trabalho.
7: É eu sei que há as regras, é isso?
6: Exatamente. Este ano tinha acontecido, ou está a acontecer, um reforço policial como nunca aconteceu, e, portanto, não é uma questão só de recursos humanos, e, portanto, de facto, estava lá a polícia, estava lá os meios para evitar que se entrasse por ali, por aquela rua, que é uma rua reservada só às pessoas durante a noite. Agora, há estes excessos, e estes excessos é que são sempre de evitar.
2: É preciso combater os excessos, diz o presidente da Associação de Hotelaria do Algarve, ouvido pela jornalista Cláudia Aguiar Rodrigues. Já o presidente da Câmara de Albufeira admite reavaliar as condições de segurança na zona da Oura, depois deste atropelamento. Rui Cristina afirma que este foi um ato isolado e garante que a autarquia tem vindo a reforçar as medidas de segurança em redor daquele local de diversão noturna. Quer a GNR, quer o presidente da Câmara estiveram esta manhã na Oura. Tatiana Flores, Felício a responder a várias perguntas sobre as circunstâncias deste incidente.
8: Uma madrugada diferente para quem escolheu a Rua da Oura como ponto de diversão. Por volta das 3 da manhã, um condutor de 35 anos, de nacionalidade portuguesa, conduzia sobre o efeito de álcool e, após ser mandado parar por militares da Guarda Nacional Republicana, iniciou uma tentativa de fuga que resultou no atropelamento de 12 pessoas. Entre os feridos estão jovens com idades entre os 20 e os 22 anos, maioritariamente portugueses. Entre eles estão também dois militares da GNR e uma jovem de 21 anos, a única ferida em estado grave. O major Pedro Pereira, da GNR, afirma que se tratou de um ato isolado de total desobediência às ordens das forças de segurança que estavam no local.
9: O nosso patrulhamento irá se desenvolver da mesma forma. Estamos a falar de um ato isolado, de uma desobediência total a toda a sinalização vertical que existe e às barreiras físicas. Portanto, estamos a falar de uma situação isolada, de um condutor embriagado e que ignorou todas as medidas e sinalizações existentes.
10: Ele não deu nenhuma justificação para o comportamento que teve?
9: Não, não. Pedia desculpa, não fez mais que isso.
8: O presidente da Câmara Municipal de Albufeira também se pronunciou, lamenta o sucedido e deixa uma palavra em particular às vítimas. Rui Cristina fala num reforço policial nesta rua como nunca antes visto e afirma que pouco mais haverá a fazer, mas que é preciso estudar alternativas.
11: Muito dificilmente se poderá ir mais além. Temos um reforço policial como nunca tivemos em ano nenhum. Temos as baias que fazem barreira e tivemos esta situação, que este caso, este alto isolado. Mas iremos avaliar o que é que poderemos fazer, porque estamos cá sempre para criar melhores condições a quem nos visita e a quem cá vive.
8: Depois dos testes realizados, o condutor apresentou uma taxa de álcool no sangue de 1,29, ou seja, uma taxa crime. O homem encontra-se detido. Os factos já foram comunicados ao Tribunal Judicial, que deverá decidir as medidas de coação a aplicar.
2: Dois dos feridos no atropelamento ocorrido durante a madrugada em Albufeira vão ficar internados no Hospital de Portimão devido à gravidade dos ferimentos. Para além destes dois feridos graves, deram entrada também naquele hospital três feridos ligeiros. Já no Hospital de Faro foram ainda assistidos outros três feridos ligeiros, sendo que um deles já teve alta hospitalar. Mais uma resposta negativa da Comissão Europeia. Bruxelas rejeitou novamente a proposta apresentada por Portugal e outros 5 Estados-membros para que seja avaliada uma taxa comum europeia sobre os lucros extraordinários das empresas petrolíferas. A correspondente da Antena 1 na Bélgica, Andréa Neves, registou os argumentos da Comissão, que apesar deste pedido, considera que a decisão deve ser tomada a nível nacional.
12: Portugal e mais 5 países defendem uma taxa europeia coordenada sobre os lucros extraordinários das petrolíferas. A Comissão Europeia confirma que recebeu esta carta, que também foi endereçada à presidência irlandesa da União Europeia, mas insiste que essa é uma competência dos Estados-membros. Foi o que referiu o porta-voz da Comissão à pergunta colocada pela RTP Antena 1 esta manhã.
13: A tributação dos lucros extraordinários é uma competência dos Estados-membros, podendo estes agir com base na sua legislação nacional. Mas estas medidas têm de cumprir a legislação europeia, porque os Estados-membros podem, de facto, recorrer aos seus poderes fiscais para lidar com os custos de equidade social e, neste contexto, podem adotar medidas de tributação de lucros extraordinários, se assim o desejarem.
12: Mars Berestechi disse que a Comissão Europeia respeita as decisões nacionais, que vai avaliar caso a caso.
13: Assim, a Comissão respeitará a decisão dos Estados-membros e divulgará as melhores práticas em matéria de medidas nacionais e avaliará também o impacto destas medidas no mercado único.
12: Em 2022, Bruxelas adotou uma taxa coordenada, mas a porta-voz-chefe da Comissão, Paula Pinho, recorda que era uma situação diferente.
14: Em 2022, propusemos, de facto, uma medida nesse sentido, mas foi em circunstâncias extremamente extraordinárias, em que os preços atingiram níveis sem precedentes.
12: Esta posição surge depois de ontem os ministros das Finanças de 6 Estados-membros, entre os quais Portugal, terem avançado com novo pedido para que a União Europeia avance com um mecanismo comum de tributação dos lucros extraordinários das empresas petrolíferas. Na carta a que a RTP Antena 1 teve acesso, os ministros defendem que as empresas estão a beneficiar de uma rentabilidade global.
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20: Não é qualquer um que pode ser militante do Chaga. É que, para exercer certas funções, não bastam talentos e vocações.
23: Secretária, como é sabido, nem todos se podem alistar no Chaga. Porque isto pode ser muito bonito, mas não é fácil, não. Por exemplo, Na prova escrita, em que se pedia para se escreverem todos os palavrões e expressões ofensivas que conhecessem, os resultados foram uma desilusão, não é verdade?
0: Pode crer, chefe. Alguns dos candidatos nem duas páginas de palavrões conseguiram preencher.
23: Na linguagem gestual, a maioria também é bastante fraquita, não é verdade?
0: Ah, uma vergonha. Uma vergonha. Há para aí um menino que levou mais de 10 segundos para fazer um manguito, seria de uma saudação nazi.
23: No lançamento de objetos, a média foi baixíssima, não é verdade?
0: Ah, é verdade, sim. Os resultados foram absolutamente lastimáveis. Alguns dos candidatos não conseguiram atirar uma garrafa de cerveja nem sequer a meia dúzia de metros. E a pontaria? Ainda é pior quando estão mais próximos do alvo. Não conseguem acertar nem numa abóbora. Puh, se fosse para acertar na cabeça de um comuna, esse comuna tinha que ser um cabeçudo mais cabeçudo do que o Costa.
23: Quer-se dizer, de todos, só apurámos um que vai ter ainda que passar por uma entrevista para ver se realmente serve. E o apurado entre os 1.669 candidatos foi o Malaquias Matias Maluco.
1: É mim, ganho o Cauchy, viva!
23: Aguenta aí! Que ainda há umas perguntas a que tens que responder.
1: Perguntas para responder para quê? Eu não quero ser habilidade de nem fechar nenhum negócio. Eu só quero é entrar cá para o grande chaga. A minha mãezinha sempre disse que eu sou uma chaga desde pequenino.
0: Isso não interessa. O que interessa é que sejas um verdadeiro terrorista.
23: A propósito, sabes atirar morteiros e disparar mísseis?
1: Na maior. Cauchy é atirador especial.
23: Artes marciais. Sabes karaté e tudo o resto, incluindo cabeçadas no céu da boca.
1: Ai, tenho os cinturões todos e até alguns suspensórios. Aquele triplo salto por cima de qualquer comuna para lhe dar assim um pontapé atrás da orelha é a minha especialidade. Eu só tenho um problema, confesso.
23: Que problema é esse?
1: É que, bem, a verdade é que não percebo nada de política e até nem sei o que é isso da democracia.
0: E quem é que está interessado em que percebas alguma coisa de democracia? Isso não interessa a ninguém.
23: Pois claro, o que é importante para pertencer ao Chaga é saber ser sempre uma valente besta quadrada.
1: A besta quadrada? Ora, bolas, sendo assim não vou poder entrar para o Chaga. É que eu não vou conseguir ser uma verdadeira besta quadrada porque, por acaso... Ui, sou bem redondo. A minha mãezinha diz que eu como sempre como uma besta.
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20: Os pais do Betinho andam muito preocupados com o hábito que o Betinho tem e não consegue largar de maneira nenhuma. Vai daí, resolveram levar o Betinho ao psicólogo. Amigos ouvintes, venham daí connosco ouvir a consulta do Betinho.
0: Pois é, senhor doutor Rosca Moída. O meu filho, por mais que eu tente, não há meio de perder este maldito vício. É que eu já não sei o que é de fazer.
4: Mas, minha senhora, há pessoas muito mais velhas que o Betinho e a única coisa que sabem fazer é mamar.
0: Pois é, senhor doutor. O Betinho não larga a Xuxa de maneira nenhuma. O senhor doutor Rosca Moída já viu a vergonha que é o Betinho andar sempre com a Xuxa pendurada ao pescoço para todos os lados que vai.
4: Mas o Betinho é uma criança e é natural as crianças gostarem de Xuxa. Minha senhora, nestes tempos que correm, quem não gosta de mamar?
0: Mas eu gostava que o senhor doutor lhe arranjasse qualquer coisa para ele perder esta vontade. É que é uma vontade constante de mamar.
23: Talvez eu consiga um tratamento eficaz, mas devido. Olha que aqui há tempo esteve cá um político que também tinha esse costume. Mas a única coisa que eu consegui foi que ele mudasse de teta.
0: Mas o meu Betinho não mama na teta. Ele mama na Xuxa.
23: Sabe, minha senhora, para mim é igual. Xuxa ou teta é a mesma coisa. Como lhe estava a dizer, este político mudou de teta, pois deixou a teta do governo e passou a mamar na teta de uma empresa pública.
0: E apesar de tudo, o Dr. Rosca Moída acha que eu posso ter esperança num tratamento para o meu Betinho?
23: Talvez, minha senhora, talvez. Mas o seu menino tem estado muito calado. Então, Betinho, podemos conversar um bocadinho?
2: Vocês, os adultos, são muito complicados. Porque é que nós, as crianças, não podemos mamar descansados sem vocês virem logo com essas coisas dos traumas e mais isto e mais aquilo?
23: Mas tu, Betinho, já és um menino crescidinho. Não és nenhum bebê.
2: Oh, senhor doutor, se eu, por causa de chupar na Xuxa, tenho que vir ao psicólogo, então a minha mãe tinha que ser internada e era do hospital dos doidos.
0: Oh, Betinho, então mas eu chucho.
2: Ah, deixa-me rir. Porquê que os adultos são tão mentirosos? A mãe Xuxa, sim, senhor.
0: Eu? Eu, Betinho? Mas onde é que tu me viste Xuxa na boca?
2: Ora, toda a gente sabe que a mãe é xuxialista. E anda sempre com o xuxialismo na boca.
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26: O quê? Não há nada para inaugurar hoje? Oh, homem, não estraga o dia, está bem?
27: Um momento, Sr. Primeiro-Ministro. Deixe-me aqui fazer uma ligação, está bem? Está. Está lá. É a Dona Hilda das Hortaliças. Olha, já vendeu alguma coisa hoje? Ainda não? Ótimo, espere-me mais um bocadinho só, sim? Sim, é que o Sr. Ministro vai já aí.
26: Mas qual é a sua ideia?
27: Ai, pode avisar as televisões, porque o Sr. Ministro já tem uma inauguração para fazer. É no mercado. A Hilda das Hortaliças ainda não se estreou hoje. E o Sr. Ministro vai lá estreá-la.
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0: 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São 14 horas.
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0: 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São 16 horas.
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Olá a todos, muito boa tarde. 6 minutos depois das 17 horas, sintoniza os 91.3 FM da Rádio Clube de Grândola e esta é a emissão de terça-feira, 25 de agosto, do programa Discos Pedidos. Sejam então muito bem-vindos e muito bem-vindas a estas 2 horas de emissão. Discos Pedidos a fazer-lhe companhia diariamente, segunda à sexta-feira, entre as 17 e as 19. Para pedir o disco da sua preferência, basta então marcar o 269-442-587.

Dizer ainda que a nossa linha encontra-se então disponível. Basta então marcar o 269-442-587 e pedir então o disco da sua preferência. Nós chegamos então a aguardar a sua participação. Não deixe então de participar.

0: E vamos então dar início a esta emissão de terça-feira, 25 de agosto, do programa Discos Pedidos, recebendo já a Maria Delmira. Boa tarde, Maria Delmira.
1: Boa tarde, muito obrigada. Está isso?
0: Vai, tudo bem, obrigada. E você também, como é que vai por aí hoje?
1: Bem, graças a Deus.
0: Sim, senhora.
1: Bem, graças a Deus.
0: Ainda bem. Ora, e o que é que vamos então ouvir?
1: Vamos ouvir aí a Maria Lisboa com o
0: Carcereiro. O Carcereiro, sim.
1: E vou, quando ligar, assim, quando ontem, com muitos nomes, que há muito tempo, depois também quero entrar. Então, até logo amanhã, eu queria, logo, já está visto agora. Hoje é para todos os amigos. Agora, anos quentes, parabéns. Se houver doentes que tivemos melhores, um beijinho a todos, um beijinho a minha vida também, um beijinho a ti também, e até amanhã, se quiser.
0: Obrigado então, Maria Delmira. Um resto então de uma boa tarde. Um beijinho para si, outro para a Dulce, um abraço ao Carlos e até amanhã então.
1: Amanhã mesmo.
0: Adeus, boa tarde, obrigada, boa tarde. Vamos chegar então com Maria Lisboa, o Carcereiro.

0: Maria Lisboa com o carcereiro foi um pedido da Maria Delmira. E vamos agora receber e dar as boas-tardes à nossa ouvinte.
1: Ah, agora não lembro do meu nome.
0: É verdade.
1: Libertina.
0: Ai, Libertina Pereira, poça. Isto é assim, é uma branca, falta, uma branca agora, mesmo daquelas brancas.
1: Agora falta a outra Pereira, coitadinha, gostava de me ter entrado.
0: Ai, ai, ai.
1: Também para lá está.
0: Para lá está.
1: Ora, como é que vai essa saúde?
0: Vai tudo bem? Andando, Libertina, e você
1: então,
0: também, como é que vai?
1: Olha, uma vez andando, outras caindo, pode ser. Para que é velha, velha.
0: Ah.
1: Ora, vamos ouvir a Eugénia Lima, Minha Vida, Meu Sonho.
0: Sim.
1: Olha, eu não vou falar em todas as pessoas, falo em algumas, porque hoje se falar em mim também, e quem não fala não é por esquecimento, a vida é assim. Sim. Um beijinho para o meu António, para a Frasmina, e para o pessoal lá de casa também. A Tima de Delmira, um beijinho para ela, para a Francisca, aquela senhora de... dali de Alcácer, Gregória.
0: A Gregória.
1: Tem a simpatia sempre de ouvir e falar no meu nome.
0: Uhum.
1: O senhor Valério.
0: Uhum.
1: A Maria Hortense. Olha, não querendo ficar mal vista perante os amigos, um beijinho para todos e boa continuação do programa, senhor Carlos. Um beijinho para si e para todos. Cheio de saúde para a sua mãezinha e até um dia possa ser.
0: Muito obrigado então, Libertina. Foi um prazer falar consigo. O resto então de uma boa tarde. Continuação de uma boa semana. Um grande beijinho também. E até uma próxima então.
1: Igualmente, muito obrigado.
0: Adeus, adeus, Libertina. Boa tarde, obrigada, boa tarde. Vamos chegar então com Eugénia Lima, Minha Vida, Meu Sonho.

0: Escutamos então Eugénia Lima, Minha Vida, Meu Sonho, foi um pedido da Libertina Pereira. E vamos receber agora a Flor Bela. Boa tarde, Flor Bela.
1: Boa tarde, Carlos.
0: Ora, boa tarde. Como é que vai a Flor Bela hoje?
1: Mais ou menos.
0: Sim,
1: dentro
0: possível. Sim, senhora. Ora, e o que é que a Flor Bela quer ouvir?
1: Estava de ouvir Ana e Luís Vicente, muito, como é que é? Obrigado.
0: Obrigado, sim.
1: Para dedicar a todas as pessoas, deram os parabéns ao meu marido ontem, uhum. E para todas as pessoas da minha lista.
0: Sim, senhora.
1: E é só.
0: Muito obrigado então pela sua participação, Flor Bela. Um resto então de uma boa tarde, continuação de uma boa semana, um beijinho e até amanhã ou até uma próxima.
1: Até uma próxima.
0: Adeus, obrigada, boa tarde, boa tarde. Uhum. Vamos chegar então com Ana e Luís Vicente. Obrigado.

0: Estivemos então com Ana e Luís Vicente. Obrigado, foi um pedido da Flor Bela. E temos agora em linha o amigo Avelino das Pontes. Boa tarde, Avelino.
1: Ora, viva, boa tarde, amigo Carlos.
0: Ora, boa tarde, como é que vocês vão por aí?
1: Oh, vamos andando, olha, acabamos de vir a andar agora de Olinda, fomos fazer uma caminhadazinha e cá estamos.
0: Ora, fizeram vocês bem, sim senhor.
1: Mas está fresquinho.
0: Está, está bom, está bom.
1: Ora, vamos ouvir até o Tiago Neto e o Paulo Fargoso na desgarrada O Tasqueiro e o Cliente.
0: Sim senhora.
1: E portanto, o tasqueiro é o Becas.
0: E o cliente?
1: É o Avelino.
0: Está bem. Está bem, está bem.
1: E então esta música, mesmo um bocadinho longa, é só para a gente os dois. É, a dedicatória especial é só para a gente os dois. E para o resto da minha lista, tudo bom para todos. E para quem gostar de ouvir, ouçam com atenção, isto vai ser uma coisa boa. Adeus e até logo, até amanhã, muito tarde.
0: Obrigado então, amigo Avelino. Um resto então de uma boa tarde aí para vocês. Um beijinho à Diolinda, um abraço para si e até amanhã então.
1: Boa tarde.
0: Boa tarde. Adeus, Avelino. Você é terrível. Você é fresco. Vá. É um fresquinho.
1: Hoje até estou fresquinho.
0: Está fresquinho, sim, senhor. Vá.
1: Os amigos, um fresquinho.
0: Um fresquinho. Vá, um abraço, Avelino. Até amanhã. Vamos então ficar com esta desgarrada do Tiago Neto e Paulo Fragoso. Desgarrada, o Tasqueiro e o Cliente.

0: Estivemos então com Tiago Neto e Paulo Fragoso, Desgarrada, o Tasqueiro e o Cliente. Foi um pedido do amigo Avelino das Pontes. E vamos agora receber a Maria Hortense. Muito boa tarde, Maria Hortense.
1: Boa tarde, Carlos. Como está?
0: Bem, obrigada. E vocês também, como vão por aí?
1: Vamos bem, hoje está mais fresquinho.
0: Tá, tá. É melhor, é.
1: Olha, Carlos, eu gostava de ouvir o Diniz Cruz, Uma Velhinha.
0: Sim.
1: Para mim, para a minha, para o meu marido, para os meus filhos, para a minha família. Para o Avelino e a Adelinda, também para eles, com um beijinho. E um beijinho também para a Libertina, um beijinho grande para ela. E um beijinho grande para o resto da minha lista. E um beijinho para si, e até amanhã, e um bom programa.
0: Muito obrigado então, Maria Hortense. O resto então de uma boa tarde aí para vocês. Um abraço ao Marcolino, um beijinho para si e até amanhã então.
1: Até amanhã, se quiser.
0: Obrigada, Maria Hortense. Adeus, boa tarde. Vamos chegar então com Diniz Cruz, Uma Velhinha.

0: E vamos receber agora o Vítor Amoroso. Muito boa tarde, Vítor.
1: Olá, Carlos, boa tarde.
0: Boa tarde, está tudo bem?
1: Está tudo.
0: Sim, senhora. Ora, e o que é que vamos então ouvir?
1: Vamos ouvir o Marante com o tema Uma Flor Para Ti.
0: Sim.
1: Vou dedicar especialmente para a minha irmã, que completa mais um aniversário hoje, então, Luciana Amoroso.
0: Parabéns então à irmã.
1: Obrigado. E hoje entrei numa rádio da concorrência, periodístico, e depois é que me lembrei que ela fazia anos. Olha lá como é que ia na cabeça. Acontece?
0: Acontece.
1: Hoje é só para ela, uhum. E é para todos aqueles que passam anos hoje, com um bom dia de aniversário, é o que eu desejo.
0: Muito obrigado,
1: então. Toda a família que deseja um feliz aniversário para ela, com muita saúde, olha, e para o ano estejamos cá todos.
0: Exatamente. Muito obrigado então, Vítor. Um resto então de uma boa tarde, um grande abraço, parabéns então à irmã e até amanhã então.
1: Até amanhã, Carlos.
0: Obrigado, adeus, boa tarde, obrigada, boa tarde. Vamos chegar então com o Marante, Uma Flor Para Ti.

0: Foi entre um maranto, uma flor para ti, um pedido do Vitor Amoroso. E vamos agora dar as boas-tardes à Gregória de Alcácer do Sal. Muito boa tarde, Gregória.
1: Boa tarde, Carlos. Como é que está hoje a família?
0: Vai tudo andando, felizmente. E vocês também, como é que vão por
1: também,
0: aí?
1: Também vamos andando. Muito obrigada.
0: Sim, Cássio, senhora.
1: Obrigada, Carlos. Olha, hoje vamos ouvir a opinião alheia, não nos paga as contas, por Ana Moreira.
0: Sim.
1: O mesmo muito obrigado ao senhor Vitor por me deixar a porta aberta. Parabéns à maninha dele, que continua a fazer muitos mais com saúde. E para mais alguém que faça anos, e as melhores para quem está menos bem. E as dedicatórias é para todas as pessoas que costumo dedicar. Ontem foi dia das dedicatórias, hoje é. Pronto, é para todas as pessoas. Para o Carlos é um beijinho e até amanhã, se vocês quiserem. Tudo bom para todos nós que eu aqui desejo.
0: Sim, senhor. Muito obrigado, então, Gregório. Um resto, então, de uma boa tarde. Um beijinho também para si e até amanhã, então.
1: Obrigada, Carlos.
0: Adeus, boa tarde, obrigada, boa tarde. Vamos chegar, então, com Ana Moreira. A opinião alheia não paga as contas.

0: Estivemos então com Ana Moreira. A opinião alheia não paga as contas. Foi um pedido da Gregória de Alcácer do Sal. E vamos receber o amigo Becas. Muito boa tarde, sou Becas.
1: Boa tarde.
2: Boa tarde.
0: Olá, boa tarde. É um Becas com uma voz diferente, parece.
2: É. Era quando era mais novo.
0: Ah, quando era espadeiro.
2: Quando era novo, já. Ai, Gregório, obrigadinho, eu escalho-te a ti, deixa. É uns dias outros, deixa lá isso.
0: É mesmo.
2: Já. E perguntas, quem é que é este rapazão forte que está aqui?
0: Quem é um rapazão forte, sim senhora?
3: É o João.
0: Olá, João, está tudo bem contigo?
3: Está tudo.
0: As férias estão quase a... As férias estão quase a acabar, não é assim?
3: Então.
2: Ainda bem.
0: Ainda
2: opa, eu dou a jogar a bola vem sempre para aqui, isto é uma torrada, é mala. Isto é uma animação.
0: O que vale é que tu és bom vizinho, senão era.
2: Oi,
0: se fosses daqueles. Se fosses daqueles que ficam com as bolas.
2: Agora veio o André que é o mais querido. É, André.
0: Vá lá, não te estiques muito que a música depois não ouvimos.
2: Diz lá só boa tarde.
3: Boa tarde.
0: Olá, boa tarde, André. Estás bom?
2: Eu tenho que os quatro, não é? Tem quatro, vê lá tu. Isto é uma animação, vá. Até o grupo coral.
0: Grupo coral de cantar regionais de Portel.
2: Senhora Cegonha.
0: Sim, senhor.
2: Pronto. Até, olha lá, eu vou dedicar a toda a gente que esteja na escuta, Delmira, Chicas, por aí fora, Gregório, obrigadinha. E eu estou aqui com estes rapazões fortes e estamos aqui na luta. O Guilherme foi ensaiar, mais o Rodrigo.
0: Muito bem.
2: Foram cantar mesmo. Ah, foram mesmo cantar, andando baralhado com isto. É quando eu os vejo com os trouxas, às costas, penso que eles vão ensaiar. No fim foram cantar.
0: À terça-feira não é muito comum, não é?
2: Sim. Foram cantar aonde? Aí também não sabes. Estás a fazer segredo, vai, ai. Vá. Tá bom, tá vá. Beijinhos e abraços e até amanhã tudo a correr bem.
0: Obrigado então, Becas. Um resto então de uma boa tarde aí para vocês.
2: Um abraço
0: aí para o André e para o João,
2: André.
0: Não é João?
2: É João. Obrigado.
0: Beijinho às meninas. Um abraço mesmo para ti e até amanhã então.
2: Adeus e obrigado. O André está para aqui espanhol que eu não percebo. Vá.
0: Vá.
2: Adeus, até amanhã,
0: adeus,
2: obrigado.
0: Um abraço, adeus, boa tarde. E vamos terminar esta primeira hora do programa Discos Pedidos, de terça-feira, 25 de agosto, com o Grupo Coral de Cantar Regionais de Portel, Senhora Cegonha.

E foi com o grupo coral de cantar regionais de Portel, Senhora Cegonha, um pedido do Becas, que chegamos ao fim desta primeira hora do programa Discos Pedidos, de terça-feira, 25 de agosto. Fica então com o sinal horário das 18 horas e os comerciais. Eu volto logo a seguir para a segunda hora. Fica então por aí. Até já.

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Renovados votos de muito boa tarde, passam agora 5 minutos das 18 horas. Continua na sintonia dos 91.3 FM da Rádio Clube de Grândola e nós estamos de volta para a segunda e última hora do programa Discos Pedidos de terça-feira, 25 de agosto. Sejam então muito bem-vindos e muito bem-vindas a esta última hora de emissão. Como já sabe, Discos Pedidos fazem-lhe companhia diariamente, segunda à sexta-feira, entre as 17 e as 19. Para pedir o disco da sua preferência, basta então marcar o 269-442-587. Dizer ainda que a nossa linha está disponível, basta então marcar o 269-442-587 e pedir então o disco da sua preferência. Nós chegamos então a aguardar a sua participação. Não deixe então de participar.

Como não temos ninguém em linha, vamos então ficar com o GNR, efetivamente. GNR que irão encerrar este ano a Feira de Agosto, na segunda-feira, dia 31. Não perca então o GNR na Feira de Agosto, a entrada é gratuita. Vamos então ficar com, efetivamente, provavelmente um dos temas tocados na noite de 31 de agosto.

Escutamos então o GNR, efetivamente, e GNR que irão encerrar este ano a Feira de Agosto no próximo dia 31, segunda-feira. Sobem ao palco então para encerrar a Feira de Agosto. São agora 18 horas e 11 minutos. A nossa linha encontra-se disponível. Basta então marcar o 269-442-587 e pedir então o disco da sua preferência.

0: Vamos já receber o amigo Inácio da Gâmbia. Muito boa tarde, amigo Inácio.
1: Boa tarde, amigo Carlos.
0: Ora, como é que você vai por aí hoje?
1: Sempre uma boa.
0: Ainda bem.
1: É, às vezes com um bocadinho de trabalho em cima da lombeira, mas calha. É coisa da vida.
0: Sim, senhora. Ora, e o que é que o amigo quer ouvir?
1: Ora, quero ouvir aí o Tri Vítor Costa, Rosa Perfumada.
0: Né? Sim, senhora.
1: Olha, amigo Carlos, posso fazer aqui umas dedicatórias?
0: Com certeza, faça favor.
1: Então vai já aí para o amigo Carlos, para toda a sua família. Depois vai para a dona Ana de Vendas Novas Família. Ana, um grande beijinho para ti, muita saúde aí para todos aí de casa. Para a dona Maria Hortense Mercolino e família. Dona Maria Belmira e família. Dona Maria da Conceição e família. Dona Fátima da Alcaça de Sal e família. Rápidas melhores para a dona Fátima. Dona Irmina Costa e família. Dona Gregória da Alcaça de Sal e família. E Dona Floriana e família, Dona Silvina Pereira e família. Agora vai para o amigo Nuno do canal de Caveira e família, amigo Becker e família, amigo Avelino, um grande abraço para este grande amigo. E vai para a esposa dele também, para a Dona Diolinda. Vai para o amigo Izinho do Fardem e família, a Vitória Amoroso e família. Um feliz ano novo, ou um feliz ano novo.
0: Um feliz aniversário, homem.
1: Pois, feliz aniversário, exatamente. Era um bocado atrapalhado. Mas não vou. Feliz aniversário para a irmã dele. Conto muito, com muita paz, muito amor e muita saúde, na companhia de quem ela mais desejar. Agora vai para o amigo Geraldo Valério, um grande abraço para este grande amigo, amigo Agostinho e família. Amigo Sobral de Miguel da Sobreira e família, que eu queria dizer. Para as minhas filhas e enteadas, um grande beijinho para quem estiver na escuta. E até amanhã, se Deus quiser, com um grande abraço e para o amigo Carlos. O amigo Carlos, estou um bocado atrapalhado, não sei porquê.
0: Não precisa. Mas
1: eu não vi nada lá mesmo.
0: Faz mal.
1: O que vi foi água.
0: Obrigado, amigo Inácio. Claro, o resto, então, de uma boa tarde. Continuação de uma boa semana. Um abraço e até amanhã, então.
1: Até amanhã, se quiser.
0: Adeus. Boa tarde. Obrigada. Boa tarde. Vamos chegar com o trio musical Vítor Costa, Rosa Perfumada.

0: se dormem.
1: Estivemos então com o trio musical Vítor Costa, com Rosa Perfumada, foi um pedido do amigo Inácio da Gâmbia. 18:21, a nossa linha encontra-se então disponível. Basta então marcar o 269-442-587 e pedir então o disco da sua preferência. Nós ficamos então a aguardar a sua participação. Não deixe então de participar.

0: E vamos receber agora a Itelvina Matheus. Boa tarde, Itelvina.
1: Boa tarde.
0: Boa tarde, está tudo bem?
1: Está tudo bem. Está tudo bem com vocês. Também está
0: vai...
1: tudo bom?
0: Felizmente vai tudo bem, obrigado.
1: Dona Antónia está.
0: Também vai andando, vai andando, vai andando.
1: Pois é, isso que é preciso ir andando.
0: Ora, e o que é que a Itelvina
1: agora,
0: quer ouvir?
1: É a Marisa, mãe.
0: Sim, senhora.
1: E é para dedicar aí à Hermelinda Costa.
0: Sim.
1: A Maria Hortência e o Marcolino. O Lindo das Pontes e a Dona Diolinda. A Floriana. A Dona Gregória de Alcácer do Sali. A minha prima Delmira e a Dulce. A minha filha e o meu gerro. O Arlindo. As melhoras para eles, sem a sanada deles.
0: Uhum.
1: É o Arlindo e a Cília.
0: Pois também não, nunca mais participar. Ele estava um bocado assim aflito.
1: Pois está, está. E a Cília, a mulher dele também não está nada bem. Disseram-me que ela está doente, não sei.
0: Oh, e pois disso, não sei, não sei.
1: Agora não tenho sabido nada dele. E é só. E é para si, beijinhos para si, para a Dona Antónia, tudo bom. E para todas as pessoas que me estejam a ouvir.
0: Muito obrigado, então. Um resto de uma boa tarde, então, aí também para vocês. Um beijinho.
1: Obrigada.
0: E até amanhã,
1: beijinho.
0: Então.
1: Até amanhã.
0: Adeus, boa tarde, obrigada, boa tarde. Vamos chegar, então, com a voz de Marisa, mãe.

Escutamos então a voz de Marisa com Mãe. Foi um pedido da nossa ouvinte Itelvina Mateus.

0: E é também para a Francisquinha, um beijinho muito grande também para ela e as senhoras, para a dona Delmira, sua pilhota, a dona Julieta Dias também, é que cuida com a família. É para o senhor Inácio, também um grande abraço para esse senhor. E para a amiguinha Maria Hortência e o Marcolino. E é para o Vítor Moroso. E é para a Manuela do Pico e a família. Para o senhor Valério e a sua esposa. Também um grande beijinho para este casalinho. E para a Margarida Nunes, para o senhor Agostinho e a Manuela e as melhoras dela. E para a Ana Paula Vendas Novas. E para a amiguinha Itelvina, também um grande beijinho que anda agora a ouvir. Um grande beijinho para ela e para a sua família toda. E para a Silvina Pereira, também um beijinho muito grande. Para o senhor Avelino e a sua esposa. E para a amiguinha Fátima de Alcácer. E para o senhor Arlindo Chaguinho e a sua esposa. E é também para uma vizinha minha, chama-se Eva, que está cá em férias, está lá em Suíça. E está cá em férias. Ela hoje veio-me fazer uma grande visita, já há muito tempo que eu não a via. E é para todos. E até amanhã, se vocês quiserem. Muito obrigada pela sua atenção, menino Carlos.
1: Muito obrigado então pela sua participação, Floriana. Um resto então de uma boa tarde, um beijinho e até amanhã então.
0: Até amanhã, se Deus quiser.
1: Adeus,
0: Tchau.
1: Floriana. Boa tarde, obrigada. Boa tarde. Vamos chegar com José Cid, Fado da Nossa Senhora.

Escutámos então a voz de José Cid com o fado Nossa Senhora. Foi um pedido da Floriana. São agora 18 horas e 35 minutos. A nossa linha encontra-se então disponível. Basta então marcar o 269-442-587 e pedir então o disco da sua preferência. Nós ficamos então a aguardar a sua participação. Não deixe então de participar.

0: temos agora em linha o amigo Marcolino. Boa tarde, Marcolino.
1: Boa tarde, Ricardo.
0: Ora, boa tarde. Como é que você vai por aí hoje?
1: Olha, gastando mais um diazinho agora no fim, pá.
0: É verdade.
1: A tua casa também dá beburina, dá, Carlos?
0: Está tudo, felizmente.
1: Olha, Carlos, vamos ouvir aí o Esbanza, o Pardal.
0: Sim, senhora.
1: Olha, Carlos, é para mim, aqui é a melhor tencinha, a família. É para a Floriana que entrou, não foi lá,
0: foi
1: última.
0: Foi, foi.
1: Um beijinho para ela e tudo bom para ela. E uma boa semana para ela também. E vai para a listinha da minha... E vai para ti, vai para a equipa da rádio, e vai para a listinha da minha Hortensinha, e desejar o resto uma boa tarde para todos, com muita saúde, que o principal é a saúde, e tanto saúde, sermos ricos. É, pá,
0: é verdade, é verdade.
1: A coisa mais rica que a pessoa tem é a saúde.
0: É a saúde.
1: É que desce um gajo estar cá e ter dinheiro da saúde.
0: E não ter saúde, exatamente.
1: Isso é a coisa mais difícil que há no mundo, pá. Olha lá, Carlos, pronto, para ti um abraço, o resto uma boa tarde também para ti, para todos, e para ti também, Carlos, um grande abraço e até amanhã, Carlos.
0: Muito obrigado.
1: Mais
0: muito obrigado então, amigo Marcolino. Um resto de uma boa tarde, um grande abraço também para si. Já falei com a Maria Hortense. Até amanhã então.
1: Obrigado, Carlos. Obrigado,
0: adeus, adeus, adeus, boa tarde. Vamos ficar com o grupo coral e instrumental Banza, o Pardal.

Estivemos com o grupo coral e instrumental Banza, com o tema O Pardal. Foi um pedido do Marcolino. São agora 18h42. A nossa linha encontra-se então disponível. Se nos quiser ligar, ainda pode fazê-lo através do 269-442-587 e pedir então o disco da sua preferência. Nós ficamos então a aguardar a sua participação. Não deixe então de participar.

0: E vamos agora dar as boas-tardes ao António Serrão. Boa tarde, António.
1: Boa tarde, Carlos.
0: Como é que vão por aí hoje?
1: Vamos bem.
0: Sim, senhora. Ora, e o que é que vamos ouvir?
1: Vamos ouvir o... Esqueci-me.
0: Luís Godinho, o fado do José do Medrunhal.
1: Está bem dito. Ora, portanto, para a minha Fresnina, para a minha Libertina, para o pessoal aqui de casa, para a Francisca, para a Silvina Pereira, para mais ninguém, não me lembro mais ninguém. Pronto, obrigado.
0: Obrigado eu, António. O resto então de uma boa tarde, uma continuação de uma boa semana, um abraço e até amanhã. Vamos então ficar com o Luís Godinho, fado do José do Medrunhal.

0: Estivemos então com o Luís Godinho, fado do José do Medronhal. Foi um pedido do António Serrão. E já temos em linha a nossa última ouvinte de hoje, a Irmelinda Costa. Muito boa tarde, Irmelinda.
1: Boa tarde, Carlos. Como está hoje?
0: Bem, obrigado. E você também, como é que vai por aí?
1: Bem, está tudo bem. Está
0: sim,
1: tudo
0: senhora.
1: Bem. Carlos, eu gostava de ouvir o conjunto Manuel Neves, Mentiras do Mal Me Quer.
0: Uhum.
1: Eu vou dedicar a todas as pessoas da minha lista, todas as que estão na escuta, para toda a minha família, com um beijinho para todos. Para o Carlos também, um beijinho e saúde para toda a gente e até uma próxima, se Deus assim o quiser.
0: Muito obrigado então, Irmelinda. Um resto então de uma boa tarde, um beijinho e até amanhã então.
1: Muito obrigada.
0: Adeus, boa tarde, obrigada, boa tarde. Vamos chegar então com o conjunto Manuel Neves, Mentiras do Mal Me Quer.

Foi então o conjunto Manuel Neves com Mentiras de uma Mulher, um pedido da Irmelinda Costa. E vamos então terminar com Tony Carreira e Sonhos de Menino. Tony Carreira, que vai estar na Feira de Agosto, na próxima sexta-feira, no palco principal. Não perca então Tony Carreira, a entrada é gratuita. Tony Carreira com Sonhos de Menino para terminar esta emissão de terça-feira, 25 de agosto.

0: E foi então com Tony Carreira, Sonhos de Menino, que fechamos então esta emissão de terça-feira, 25 de agosto, do programa Discos Pedidos. Resta-me agradecer-lhe terem estado desse lado, desejar a continuação de uma boa tarde e marcar encontro consigo amanhã, como sempre, a partir das 17 horas. Dizer que Tony Carreira vai estar na Feira de Agosto, na próxima sexta-feira, 28, a partir das 22 horas, no palco principal.
1: 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São 19 horas.
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0: 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São 20 horas.
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0: 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São 21 horas.
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0: 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São 22 horas.
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0: 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São 23 horas.
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0: 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São 0 horas.
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